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0: 9:04. 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

0: 500 mil pessoas sem fazer nada, pulando no meio da rua, gozando do próprio sofrimento. 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

que animação. 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Chega aí.

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0: 9:20. 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
0: 9:35. 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
6: 9h48.
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1: 9:51.

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8: 10 e 3.
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2: 10:17.
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0: 10h33. 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
1: Minuto da Inclusão.
2: Olá, Brasil. Existem diversas palavras e expressões incorretas referentes às pessoas com deficiência, que, na verdade, traduzem preconceitos presentes na sociedade. Inválido, paralítico, excepcional ou portador de necessidades especiais são alguns exemplos usados ao longo da história e ainda hoje muito difundidos. Esses termos indicam ideias erradas, pois estão relacionados com as noções de incapacidade, ineficiência e dependência. A expressão correta é pessoa com deficiência, ou seja, primeiro vem a pessoa e depois sua deficiência, que representa uma condição também determinada pelo meio econômico e social no qual a pessoa está inserida. Assim, quanto mais acessível for o ambiente social, menor é a limitação da pessoa. Portanto, vamos usar e divulgar o termo correto e o seu significado, e com isso, combater o preconceito. Tuca Munhoz para o Minuto da Inclusão.
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8: 10h47.
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3: 11:02. 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
6: 11:19.
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2: 11:35. 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
8: 11:49.
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7: 12:04.
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0: 00:22. 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
0: 12:34. 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
10: 12:49. 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
4: Olá, Brasil! Existem diversas palavras e expressões incorretas referentes às pessoas com deficiência, que, na verdade, traduzem preconceitos presentes na sociedade. Inválido, paralítico, excepcional ou portador de necessidades especiais são alguns exemplos usados ao longo da história e ainda hoje muito difundidos. Esses termos indicam ideias erradas, pois estão relacionados com as noções de incapacidade, ineficiência e dependência. A expressão correta é pessoa com deficiência, ou seja, primeiro vem a pessoa e depois sua deficiência, que representa uma condição também determinada pelo meio econômico e social no qual a pessoa está inserida. Assim, quanto mais acessível for o ambiente social, menor é a limitação da pessoa. Portanto, vamos usar e divulgar o termo correto e o seu significado, e com isso, combater o preconceito. Tuca Munhoz para o Minuto da Inclusão.
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9: 1:06.
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0: 1h20. 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
7: 1:34. 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
3: 1h49. 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
0: 2:03. 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
0: 2h23. 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
0: 2:32. 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
3: Olá, Brasil. Existem diversas palavras e expressões incorretas referentes às pessoas com deficiência, que, na verdade, traduzem preconceitos presentes na sociedade. Inválido, paralítico, excepcional ou portador de necessidades especiais são alguns exemplos usados ao longo da história e ainda hoje muito difundidos. Esses termos indicam ideias erradas, pois estão relacionados com as noções de incapacidade, ineficiência e dependência. A expressão correta é pessoa com deficiência, ou seja, primeiro vem a pessoa e depois sua deficiência, que representa uma condição também determinada pelo meio econômico e social no qual a pessoa está inserida. Assim, quanto mais acessível for o ambiente social, menor é a limitação da pessoa. Portanto, vamos usar e divulgar o termo correto e o seu significado, e com isso, combater o preconceito. Tuca Munhoz para o Minuto da Inclusão.
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0: 2h50. 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
3: 3:05.
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0: 3h21. 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
7: 3:37. 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
9: 3h48.
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10: 4:02.
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8: 4:17. 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
0: 4:35. 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
10: 4h49.
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3: 5 e 6. 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
8: 5:19.
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9: Essa parceria é uma parceria tripla, né? Com o seu Valença também.
10: Aliás, que a gente infelizmente não pôde fazer esse registro assim de autoria.

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0: Obrigado, pessoal.
1: Obrigado, gente. Maravilha.
2: Cinco e 23.

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10: 5:35. 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
1: Olha, gente, eu só sei dançar forró assim, ó.

0: pra gente curtir.
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2: 5h47. 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

0: Ah, isto é verdade. Agora abram olho, puxadores, e vocês vão ter um concorrente à altura. Entende? Porque eu sei puxar. Eu sou cabra bom na puxada. Eu sei cortar jaca. Eu sei chaleirar.
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7: 6:03. 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
0: 6:19. 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
5: 6h32. 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
4: 6h47. 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
7: 7:03. 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
0: 7:17. 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
0: 7h35. 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
4: Olá, Brasil. Existem diversas palavras e expressões incorretas referentes às pessoas com deficiência, que, na verdade, traduzem preconceitos presentes na sociedade. Inválido, paralítico, excepcional ou portador de necessidades especiais são alguns exemplos usados ao longo da história e ainda hoje muito difundidos. Esses termos indicam ideias erradas, pois estão relacionados com as noções de incapacidade, ineficiência e dependência. A expressão correta é pessoa com deficiência, ou seja, primeiro vem a pessoa e depois sua deficiência, que representa uma condição também determinada pelo meio econômico e social no qual a pessoa está inserida. Assim, quanto mais acessível for o ambiente social, menor é a limitação da pessoa. Portanto, vamos usar e divulgar o termo correto e o seu significado, e com isso, combater o preconceito.

0: Tuca Munhoz para o Minuto da Inclusão.
1: Realização: Instituto MIDI, www.midi.org.br. 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
7: 7h49.
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11: 8:02.
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0: 8:20. 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
4: 8h33.
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1: 8h36.
2: Felicidade se acha em horinhas de descuido.

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0: 8h47. 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
8: 9:05. 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
0: 9:22. 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
1: 9:24.

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9: 9:32.
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0: 9h48. 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
7: 10 e 3.
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8: 10:18.
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4: Olá, Brasil. Existem diversas palavras e expressões incorretas referentes às pessoas com deficiência, que, na verdade, traduzem preconceitos presentes na sociedade. Inválido, paralítico, excepcional ou portador de necessidades especiais são alguns exemplos usados ao longo da história e ainda hoje muito difundidos. Esses termos indicam ideias erradas, pois estão relacionados com as noções de incapacidade, ineficiência e dependência. A expressão correta é pessoa com deficiência, ou seja, primeiro vem a pessoa e depois sua deficiência, que representa uma condição também determinada pelo meio econômico e social no qual a pessoa está inserida. Assim, quanto mais acessível for o ambiente social, menor é a limitação da pessoa. Portanto, vamos usar e divulgar o termo correto e o seu significado, e com isso, combater o preconceito. Tuca Munhoz para o Minuto da Inclusão.
3: Realização Instituto MIDI, www.midi.org.br. Apoio Agência Rádio Web.
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2: 10h34. 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
9: 10h48.
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9: 11:04.

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9: 11:21.
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6: 11:35. 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
4: 11h50. 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
1: 12:05. 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

0: Meio-dia e 9.
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0: Meio-dia e 17. 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
7: 12:36.
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8: 12:49.
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5: 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Inválido, paralítico, excepcional ou portador de necessidades especiais são alguns exemplos usados ao longo da história e ainda hoje muito difundidos. Esses termos indicam ideias erradas, pois estão relacionados com as noções de incapacidade, ineficiência e dependência. A expressão correta é pessoa com deficiência, ou seja, primeiro vem a pessoa e depois sua deficiência, que representa uma condição também determinada pelo meio econômico e social no qual a pessoa está inserida. Assim, quanto mais acessível for o ambiente social, menor é a limitação da pessoa. Portanto, vamos usar e divulgar o termo correto e o seu significado, e com isso, combater o preconceito. Tuca Munhoz para o Minuto da Inclusão.
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8: 1:04.
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0: 1:19. 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
7: 1:32. 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
6: 1h47. 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
0: 2:04. 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
7: 2:18. 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
9: 2h35.
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10: 2h50.
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10: 3:05.
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4: Olá, Brasil. Existem diversas palavras e expressões incorretas referentes às pessoas com deficiência, que, na verdade, traduzem preconceitos presentes na sociedade. Inválido, paralítico, excepcional ou portador de necessidades especiais são alguns exemplos usados ao longo da história e ainda hoje muito difundidos. Esses termos indicam ideias erradas, pois estão relacionados com as noções de incapacidade, ineficiência e dependência. A expressão correta é pessoa com deficiência, ou seja, primeiro vem a pessoa e depois sua deficiência, que representa uma condição também determinada pelo meio econômico e social no qual a pessoa está inserida. Assim, quanto mais acessível for o ambiente social, menor é a limitação da pessoa. Portanto, vamos usar e divulgar o termo correto e o seu significado, e com isso, combater o preconceito. Tuca Munhoz para o Minuto da Inclusão.
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9: 3h34.
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7: 3h47.
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0: 4 e 4. 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
9: 4h22.
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9: 4h32.
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0: só trabalha porque não sabe cantar. A formiga só trabalha porque não sabe cantar. A formiga só trabalha.
1: A formiga, ela só trabalha porque ela não sabe cantar. Coitada. Se ela soubesse, ela seria tão bom pra vida dela. Mas coitadinha, ela tem que trabalhar.
0: Porque não?
1: Ela não sabe cantar. Ela não sabe cantar. A formiga, ela só trabalha porque ela não sabe cantar, entendeu? Eu vou repetir de novo, parece. Ela só trabalha.
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5: Olá, Brasil. Existem diversas palavras e expressões incorretas referentes às pessoas com deficiência, que, na verdade, traduzem preconceitos presentes na sociedade. Inválido, paralítico, excepcional ou portador de necessidades especiais são alguns exemplos usados ao longo da história e ainda hoje muito difundidos. Esses termos indicam ideias erradas, pois estão relacionados com as noções de incapacidade, ineficiência e dependência. A expressão correta é pessoa com deficiência, ou seja, primeiro vem a pessoa e depois sua deficiência, que representa uma condição também determinada pelo meio econômico e social no qual a pessoa está inserida. Assim, quanto mais acessível for o ambiente social, menor é a limitação da pessoa. Portanto, vamos usar e divulgar o termo correto e o seu significado, e com isso, combater o preconceito. Tuca Munhoz para o Minuto da Inclusão.
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11: 4h48.
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0: 5 e 2. 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
0: 5:17. 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
7: 5:32.
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8: 5h49.
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0: 6:06. 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
0: 6:18. 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

Iracema, faltavam 20 dias pro nosso casamento. 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
8: 6:33.
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10: 6h49.
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4: 7:05. 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
0: 7:17. 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
9: 7h34.
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10: 7h50. 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
9: Itui 4.
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10: 8:18.
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11: Tem

8h29.

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4: Olá, Brasil. Existem diversas palavras e expressões incorretas referentes às pessoas com deficiência, que, na verdade, traduzem preconceitos presentes na sociedade. Inválido, paralítico, excepcional ou portador de necessidades especiais são alguns exemplos usados ao longo da história e ainda hoje muito difundidos. Esses termos indicam ideias erradas, pois estão relacionados com as noções de incapacidade, ineficiência e dependência. A expressão correta é pessoa com deficiência, ou seja, primeiro vem a pessoa e depois sua deficiência, que representa uma condição também determinada pelo meio econômico e social no qual a pessoa está inserida. Assim, quanto mais acessível for o ambiente social, menor é a limitação da pessoa. Portanto, vamos usar

0: divulgar o termo correto e o seu significado, e com isso, combater o preconceito. Tuca Munhoz para o Minuto da Inclusão.
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7: 8h37. 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
6: 8h47. 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